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0: 11:19.
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2: 11:39.
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2: Essa canção fala de um exemplo de como se deve ser o amor entre duas pessoas, em que essas duas pessoas acabam sendo tudo uma pra outra. E o mundo precisa de relacionamentos assim. É preciso você se entregar completamente.

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0: meia-noite e 41.
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0: 1:39.
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0: 1:58.
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2: Sejam todos bem-vindos, amantes da boa música sertaneja, ao programa Sertanejo Bom Demais.
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Bom dia, amiga, amante da boa música sertaneja raiz. Vamos para mais uma edição do nosso Sertanejo Bom Demais. Eu, Lio Brasil, os nossos patrocinadores e você, juntos, ligados, sintonizados e conectados até as 9 horas da manhã. 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Abraçando você de todo o litoral norte catarinense, Vale do Rio Tijucas, Vale do Rio Itajaí também, né? O pessoal que sintoniza a gente em 100,5. E também aquele abraço especial para a moçada que conecta a gente através do nosso aplicativo Menina Play. Tem música sertaneja especial para você e o seu pedido também. Daqui a pouquinho a gente começa a atender você, tá? E o detalhe é que todo sábado também tem presente, né? Então simbora juntos, minha gente. Tá começando a nossa edição de hoje, sabadão. Bom

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Bom, antes a gente teve um intervalo comercial, né? Juntos até às 6 horas da manhã, hein? Não esqueçam que hoje é sábado e aí é especial, 5 horas de programação. Vamos juntos lado a lado até às 9 horas aqui em 100,5 e também 97,5. Juntos, né? Ou juntas, a Rádio Menina FM de Blumenau e a Rádio Menina FM aqui de Balneário Camboriú. Sempre um prazer ter você por aqui junto comigo, curtindo, participando também. O povo já tá mandando as mensagens aqui no 91-38-1005. Continue mandando sua mensagem, participando, interagindo, me ajudando a fazer a programação de hoje, desse sabadão. Aliás, sábado, né? Dia 12. 12 de setembro de 2026, né? Pois é, vamos saber como é que fica o tempo hoje? Vou dar uma pesquisada aqui. Teremos sol com muitas nuvens, hein? Durante o dia e períodos de céu nublado. Vamos lá, repetindo, sol com algumas nuvens na região durante todo o dia e períodos de céu nublado. O dia vai ser assim, né? Daquele jeito, nubladinho, mas não há previsão de chuva, viu? O sol nasce daqui a pouquinho às 6 horas 16 minutos e se põe às 18:05. Pois é, agora nesse momento aqui, deixa eu me ver, é 18 graus a temperatura aqui em Balneário Camboriú, em Blumenau 17 graus.

0: Delicioso, né? Água tá quentinha pra você preparar o seu chimarrão. Vamos lá? Se aproxiga, senta no banco, puxa uma cadeira, vamos prosear até as 9 horas da manhã. Vamos aproveitar aqui pra dar um bom dia pro Tião Violeiro.
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0: escreveu essa música foi o Gilmar, quer ver? Vamos lá, vamos colocar o Gilmar no ar. Bom dia.
1: Tudo bom? Como tá aí? Tudo certo?
0: Tudo certo.
1: Eu gostaria de ver uma música hoje, aquela música O Menino da Canoa, se for possível. Uma música muito bonita, tá bom? Se quer sorteio aí pra participar aí, quer participar também. Meu nome é Gilmar Bordim, tá bom? Um abraço,
0: tá bom
1: dia, trabalho pra vocês.
0: Gilmar Bordim.
1: Um ótimo sábado pra todos.
0: Obrigado aí pela participação. Valeu. Tá certo? Teu nome já foi pra lista do sorteio, tua música já rodou, aquele abraço, obrigado pela companhia. Tá chegando também a Carmen, bom dia, Carmen.
2: Bom dia, Lio, é a Carmen da Itopavazinha, gostaria de ouvir a música Chico Rei Paraná, Gritos de Amor. Oferecer pra minha filha, pros meus filhos, pros meus amigos do Baricancha Moretti, especialmente pro Mário. Desejando-vos a todos um excelente sábado abençoado por Deus. Ô Nossa Senhora do Brasil, tanto faz, Lio.
0: Boa.
2: Beijão
0: então,
2: pra você.
0: Vamos tocar Nossa Senhora do Brasil. Pode ser, né? Obrigado pela participação, Carmen. Beijo pra você. Povo em Blumenau tá chegando por aqui. Benedito, bom dia.
3: Bom dia, Nil Brasil. Bom dia, galerinha aí do Balneário Camboriú. E aí, tudo beleza?
0: Tudo
3: da
0: certo.
3: Família. Show de bola. Vamos que vamos, Benedito.
0: Beleza.
3: Caçador aqui de Blumenau. Grande abraço, bom trabalho. Bota o sabadão. Toca aí. Adeus, Paulistinha, do meu coração. Sérgio Rei. Valeu. Um abraço e bom trabalho.
0: Vamos embora, né? O Benedito também tá com a gente em Blumenau, aquele abraço para você, sempre participando com a gente. O Manequinha tá chegando, vamos ouvir aqui o Manequinha, bom dia.
4: Bom dia, Lio. Ô, Nilo, não é Nilo, Lio. Bom dia, Nil. Ô, Lio, saudade de ti, meu amigo.
0: Opa.
4: Depois tu vai tocar a música do Sérgio Reis, Menino da Porteira, tá bom?
0: Tá bom.
4: Manequinha tá junto, tá bom?
0: Deixa comigo, vamos rodar daqui a pouquinho essa música pra você.
4: Vai do sorteio, valeu meu amigo.
0: Valeu, teu nome já foi pra lista também do sorteio, abraço pro Manequinha, Manuel Constante, o Tia Salgado tá chegando aqui na sintonia, tem mais com a gente o Denilson Pereira.
5: Bom dia meu amigo do Brasil, está tudo bem com você?
0: Olha, tudo ótimo por aqui.
5: Sábado, às 4 da manhã já estou com meu radinho ligado, escutando sertanejo bom demais. Hoje eu queria dar uma música com Jacó e Jacózinho, A Capa do Viajante, e oferecer para todos que estiverem vindo essa rádio maravilhosa. Se eu for atendido, meu muito obrigado, meu amigo. Um bom final de semana para você e toda a sua família. Um abraço, meu amigo. Fico
0: abraço. Com Deus. Vai ser atendido sim, com certeza. A música vai rodar já já. Aqui no nosso sertanejo bom demais, só deixa eu preparar aqui o próximo bloco, né? Já já a gente vai trazer o bloco comercial. Só lembrando, tá gente? 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Espetáculo, né? Legal, participe bastante aqui no 91-38-1005. A gente vai pro intervalo comercial agora e daqui a pouco tô de volta, né? Com muito mais músicas aqui no sertanejo.
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0: que está chegando agora aqui no sertanejo. Ó, a hora certa, 5h43. Anotando a hora pra não perder, né? 5h43 aqui no nosso ranchinho. Simbora juntinhos. Vamos lá, mandando mensagem, participando comigo. 91-38-1005. Já aproveita, adiciona aí no seu celular, né? Pra não esquecer. Bom, hoje, dia 12 de setembro, se você não sabia, vai ficar sabendo agora, é Dia Nacional da Recreação. Essa data é dedicada a incentivar o lazer e a importância da recreação para o desenvolvimento humano. Também é dia do médico urologista, que homenageia os profissionais da medicina especializados no trato urinário e também sistema reprodutor masculino. E ainda, hoje é dia do operador de rastreamento. Bom, reconhecimento, né, aos profissionais que monitoram cargas e veículos à distância. 12 de setembro, hoje. Vamos para mais participações. Deixa eu ver aqui, eu tenho a capa do Viajante, porque alguém pediu essa música. E, foi o Denilson Pereira, né? Já, já vai rodar a tua, tá? Chegando o Beto, só de boa. Bom dia, amigo.
1: Bom dia, Lio, tudo bem? Viu, Lio?
0: Tudo bem.
1: Vamos colocar a música lá de Paulo e Paulinho, o Amor de Primavera. Valeu, Lio. Bom sábado para nós. Abraço.
0: Vamos providenciar para você sim essa música. Quem mais aqui? Abençoado o sabadão a todos nós. Eu já voltei de férias. Estava em São Paulo, né? A Sali de Itapema. Ali volta Itapema. E seja bem-vindo aqui ao nosso ranchinho também. Bom, para mais uma participação, Pedro tá chegando, bom dia.
2: Bom dia, Rádio Menina. Que Deus abençoe essa nossa. Esse sábado seja um sábado abençoado por Deus. Eu peço uma música, Pitoco. Aqui é o Pedro Santos de Jesus.
0: Tá bom, Pedro, vamos rodar também a tua música daqui a pouco. Um abraço para você. Água no leite, quem pediu foi o Giovã do bairro do Rio do Meio, em Itajaí. Tá mandando pro Paulo e também pra Adelaide. Um bom dia especial pro nosso querido Clóvis, tá grudado com a gente aqui. A Terezinha Machado também, abraço para você, Terezinha. A Terezinha Machado, que é de Itapema também, nossa querida ouvinte, né? Desejando a todos um ótimo sábado. Carlos Uber, bora concorrer. É, nativa e acompanhando a programação. Um grande abraço para você, Carlos Uber. Obrigado pela carona também, né? O Edson Luiz Magri tá com a gente, tá chegando aqui na sintonia. Gostaria de ouvir música Vida de um Policial com Tião Carreiro Pardinho. Vamos providenciar também para você. Essa música vai rodar já já aqui no sertanejo. 5h46, a capa do Viajante.

0: sertanejo. A gangorra, 5:58, minha gente. Tá precisando levantar cedo, então tá na hora. 5:58. E
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0: Já tá começando o nosso sabadão, né? Vamos levantar, meu povo, porque o sábado tá aí e vai ser um dia maravilhoso, com toda certeza. E participando comigo também no 91-38-1005, falando em dia maravilhoso, com certeza vão pedir novamente aqui as

bênçãos para esse sabadão, para você, meu amigo, minha amiga, para sua família, tá? Vamos trazer aqui uma informação. Atenção, motoristas que trafegam pela BR-101 aqui em Balneário Camboriú devem ficar atentos. A Arteries Litoral Sul vai interditar totalmente a rodovia BR-101, né? No sentido norte, na altura do túnel do Morro do Boi, para realizar manutenção das câmeras do sistema de detecção automática de incidentes. Os serviços serão realizados na terça-feira, próxima terça-feira, dia 15, e também na quarta-feira, dia 16, sempre das 23h50, ou seja, 10 para meia-noite, né? Até as 3 horas da madrugada do dia seguinte. Após a conclusão dos serviços, o tráfego será liberado normalmente. Segundo a Arteries, serão realizados testes para verificar se as câmeras identificam automaticamente diferentes tipos de ocorrências e assim então garantir o funcionamento adequado do sistema. Tá, gente? Então, próxima terça e quarta, das 11h50, né? 23h50, até as 3 horas da manhã do dia seguinte, tá bom? E aí o pessoal pede, a Arteries pede, né, para quem não precisar, né, viajar nesse horário, será mais interessante optar por outros horários. 6 horas em ponto, daqui a pouco estamos de volta com mais música.

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0: lindamente aí chamando você pra mais um dia. Juca, Tininho também, o Tunico tá por aqui e a Jurema, ó, preparando o ovinho pra gente fazer aquela fritada, né? E aproveitar o nosso café da manhã, legal. Vão participando comigo, meu povo, 91-38-1005, você vai mandando o seu alô, pedindo sua música, se quiser pedir música, se não quiser, não tem problema, tá? Manda um alô pra gente aí, com o nome completo, para que eu possa colocar você na lista do sorteio, e aí, já sabe, vai concorrer ao Kit Copos, presente aqui do sertanejo da nossa Rádio Menina, e tem também o segundo sorteio, um frango preparado para você assar em casa, tá? 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Dois sorteios daqui a pouquinho, tá? 91-38-1005. Vamos mandar abraço aqui pra quem? Quem é que tá chegando? Rosa, no bairro Cedros, aqui em Balneário, não, é em Camboriú.
1: Bom dia, Lio.
0: Bom dia.
1: Tudo bem com você? Aqui tudo. É a Rosa do Cedro, Camboriú. Gostaria de ouvir a música Milagre da Caixa 7. Ótimo salve pra nós todos.
0: O
1: tchau.
0: Milagre do Caixa 7. Muito bem, daqui a pouquinho a gente roda essa música pra você. Abraço, obrigado pela participação. Edson Luiz Magri, já mandei, né? Abraço pro Edson, ele pediu aqui a vida de um policial. Vamos rodar já essa música. A próxima. Quem mais tá aqui? Oswaldo Deola, tá chegando, bom dia.
2: Bom dia, meu amigo. Um saludo abençoado pra todos aí. Quer mandar pra nós aí a música José Labrador. Beleza, meu amigo? Fica com Deus e até.
0: Deixa comigo. Já vamos rodar essa música pra você, tá, Oswaldo? Oswaldo Deola, obrigado pela participação. Ó, gente, se tiver alguém de aniversário aí que você queira homenagear, manda pra gente o nome. Vamos cantar parabéns pra essa pessoa importante pra você. Bom dia, Lio Brasil. Tô na escuta desde as 4h30 da manhã. Que maravilha. Se possível, eu gostaria de ouvir uma música com Roberto e Meirinho. Vamos providenciar já. Qualquer uma tá bom. Obrigado. Bom final de semana a todos, Jaime Osemer, Santa Rosa, Benedito Novo. Ó, que maravilha. Abraço pra você, viu, Jaime? E as coisas bem por aí, né? O Ivan também tá aqui, tá mandando mensagem, inclusive. Bom dia, meu amigo Lio. Poderia rodar com o Dudu e Dalvan. A Massa Falida, vamos providenciar daqui a pouquinho essa música pra você. Quem mais? A Cici, nossa querida, a vó Cici, o pessoal chama de vó Cici, carinhosamente, no grupo de WhatsApp, os fãs da Rádio Menina. O Jair tá pedindo a música Semente do Amor com Lady Laura. Muito bem, abraço, beijo pra você, Cici, querida, e abração pro Jair, né? É o esposo, deve ser o esposo, então, da Cici. Muito bem. Valdecir de Curitiba tá descendo a serra.
3: Bom dia, Lio, tudo bem? Aqui é o Valdecir de Curitiba. Eu por aí novamente pela região do Balneário, sempre curtindo a programação da Rádio Menina aí, parabéns pra vocês aí, programação nota 10. Gostaria de ouvir hoje uma música do Trio Parada Dura, Sincero Amor, tá bom? Eu ofereço aí pra todo mundo que gostar da música aí, todo mundo que estiver na escuta. E pra vocês aí, um bom final de semana aí. Grande abraço, tudo de bom.
0: Já vamos rodar essa música pra vocês.

0: um alô aqui, ó, no 91-38-1005. Não esquece, manda o nome completo, tá, gente? Nome e sobrenome pra gente colocar aqui. É, o seu nome, né? Pra que você possa participar dos sorteios. Dois sorteios daqui a pouco, às 9:15. Falando em 9:15, agora, nesse momento, 6:20 aqui no nosso ranchinho. Daqui a pouco, tamo de volta, minha gente.
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0: com sertanejo, são 6h24 agora, 6h24. Ó, se você vai trabalhar às 8, tá na hora de pular da cama. Vamos lá, né? Começar o dia. Aquela escovadinha nos dentes, tomar um banho delicioso. Preparar um café, um chimarrão, né? E já se preparar para mais um dia. Bom, seguinte, vamos atender aqui a mais pedidos. Deixa eu ver quem é que tá com a gente aqui, mandando aquele abraço. Ingrid, vamos colocar a Ingrid no ar aqui, bom dia.
1: Bom dia, meu Brasil. Estamos mais um sabadão aqui junto. Eu e meu best Guilherme, manda um abraço, um beijo pra essa coisa linda aqui. E a gente vai ouvir Chico Rei Paraná.
2: Alma transparente.
0: Alma transparente. Alma transparente. Já anotei aqui teu pedido, tá, Ingrid? Abraço pros dois aí, pro povo que tá trabalhando com você. Quem mais está chegando? Bom dia de Blumenau, nossa querida ouvinte, a Helenir. Bom dia.
3: Oi, bom dia, Lio Brasil. Aqui como Helenir, é do bairro Vila Itupava, Blumenau. Quero ouvir a marca da ferradura com Tonico e Tinoco. Boa. Ofereço a você, para minha amiga Márcia Wexler, do braço do.

povo aí de Blumenau grudados com a gente. Aliás, nós vamos juntos, né? A Rádio Menina FM de Blumenau 97,5, juntinho aqui com a menina de Balneário Camboriú 100,5, a gente segue juntos até as 8. Depois o povo aí da região de Blumenau fica com a programação local e nós seguimos aqui até as 9 com sertanejo bom demais. Luiz Henrique Perval também tá com a gente, pediu música com Jean Giovanni. Vamos providenciar já para você. Um ótimo final de semana, Luiz. Marina Alves também tá com a gente. Abraço para você. Bom dia e tudo de bom. Agradeço e retribuo com o mesmo carinho, viu? Marina Alves. A Maria Luísa também tá por aqui, desejando um bom dia pro povo. Abraço, beijo. A Maria Luísa do bairro Fazenda, em Itajaí, né? Bom dia, Rádio Menina. Aqui, Márcio, filho da dona Lourdes, da Serraria MJ, aqui do Rio do Meio de Camboriú. Ei, coisa maravilhosa. Ela tá ouvindo a rádio. Manda uma moda pra minha mamãe. E quando vim pro Rio do Meio, passa aqui na serraria. Ela vai colocar o café delicioso. Vou sim, pode deixar. Bora aparecer pela região, né?

minha filha Marli Amorim Marcelino, que reside em Brusque. E quem parabeniza e oferece a programação da rádio são os filhos Tamires, Cristina, Carlos Ailton Marcelino, os seus irmãos Wilson e Valdemar Amorim, seus netos Camille, Alexandre Marcelino. Se possível, desejaria que fosse tocada a música de Abel e Caim, Bolo de Terra. Vamos providenciar sim essa música para você, com toda certeza. Mas antes...

mandou aqui mensagem pra gente. Muitos anos de vida e principalmente muita saúde a gente deseja pra você também, tá? E quero aproveitar pra mandar um abraço pro Wilson Amorim, né? Inclusive o

da mamãe, a dona Lourdes também tá de aniversário hoje. Como é quase que eu passo batido, hein? Rapaz, dona Lourdes da Serraria, lá no Rio do Meio, em Camboriú, também tá de aniversário, então vamos.

0: vida, claro, muita saúde pra você também, né?
1: Coração, parabéns pra você, cantarei.
0: Então tá, se tiver alguém mais de aniversário aí, conta pra gente. Vamos.

cantando pra gente bem de amor da minha vida. Linda demais essa música, Semente do Amor com Lady Laura. E o César Menotti Fabiano, Sincero Amor. Sertanejo bom demais, gente, rolando até as 9 horas da manhã deste sabadão. Olha só, tem notícia, hein? E notícia de aumento de tarifa. As tarifas do pedágio nas rodovias administradas pela Arteris Litoral Sul, ou seja, para nós aqui, né, da região, serão reajustadas a partir da 0 hora da próxima segunda-feira, dia 14. Com a mudança, a tarifa básica passará de 5,70 para 5,90. Tarifa para automóvel, né? O reajuste foi autorizado pela Agência Nacional de Transportes Terrestres, ANTT, por meio da decisão SUROD 1356, publicada no Diário Oficial da União, da última quinta-feira, dia 11. Segundo a concessionária, o novo valor considera a variação do Índice Nacional de Preços ao Consumidor Amplo, conhecido como IPCA, que acumulou um percentual positivo de 4,44%, além de reequilíbrios contratuais previstos no contrato de concessão. A partir de segunda-feira, então, né?

0: 5h40, não, 6h40. Daqui a pouco estamos de volta com mais aqui no Sertanejo.
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3: Aqui com mais sertanejo na nossa, no nosso ranchinho, né? Aliás, o sertanejo hoje, gente, vai até as 9 horas da manhã, viu? 91-38 para você poder participar comigo e pra gente colocar também o seu nome na lista do sorteio, né? 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

0: abraço então pra Geni, pro Wilson Melchioreto. Tem mais aqui com a gente, uma mensagem que não quero carregar, agora sim deu certo. É o Mila Ademir César Milibrats, do bairro Glória, em Blumenau.
1: Ô, meu ídolo, tudo certo? Chuvinha cessou, né, cara? Um bom sábado pra nós aí, que Deus abençoe. Manda aí uns abraços aí pros amigos que estão ligados aí na menina. É, o Lido, o Sony, o Ito, o Júlio do Jordão, o Jair do Restaurante, o Maneca, o patrão Marcelo Suter, o Reginaldo, meu ídolo, e pra toda a galera que tá ouvindo a menina aí, abraço, Mila.
0: Ô, Mila, abraço pra você, querido. E pra esse povo todo também, né? Bom dia, Avelino dos Santos tá com a gente, vamos aqui pra mais uma mensagem, Arthur.
2: Bom dia, Lio Brasil.
0: E eu,
2: Arthur de Camboriú. Ô, Lio, queria participar do sorteio.
0: Uhum.
2: E queria uma música com o Rio Negro, seu irmão. Bato pé. Se for atendido, muito obrigado. Um bom final de semana pra você. Que Deus abençoe, tá?
0: Obrigado, Arthur. Você também, a você e a sua família. Um maravilhoso sabadão. Vamos carregar mais uma mensagem aqui. Bom dia. Alô?
3: Bom dia, Lio. Aqui é a Mariana Zeferino, do bairro dos Municípios. Quero no sorteio e vou pedir a música. Nós somos dois passarinhos, oferecendo pro Vicente, tá bom, Lio? Um beijo, um abraço.
0: Deixa comigo. Dois passarinhos, vamos rodar daqui a pouquinho. Ó, o forrozinho gostoso da Roberta Miranda. Ana Lieda de Camboriú também tá com a gente. Ótimo final de semana, beijo pra você. O Diego Rony, né? Soares. Diego Rony Soares. Bom dia, amigo Lio. Toca Menino da Porteira pra nós. Muito bem, daqui a pouquinho a gente providencia aí essa música, né? Com. Pode ser com Sérgio Reis, o Menino da Porteira. Ou então com Daniel e outros artistas que cantam também. Já vão providenciar pra você, tá? Quem mais aqui, deixe-me ver, o Jaime tá chegando também, fala aí, Jaime Santos.
4: Bom dia, meu amigo Lio Brasil. Sabadão.
0: Sabadão.
4: Desejar um sábado abençoado aí pra todos nós, muita saúde, muita paz. Deus abençoe aí, Deus no comando. Toca pra nós aí, o velho peão. Valeu, mano, velho. Um abraço a todos os ouvintes.
0: Deixa comigo, vamos rodar daqui a pouquinho essa música pra você também. São 6h48, tá? Daqui a pouquinho às 7 tem horário eleitoral gratuito, obrigatório. Por enquanto, vamos ouvir algumas músicas aqui. Chico Rei, Paraná, Alma Transparente.

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0: Ativa, são 7:29, agora 7:29. Depois da sessão de promessas, vamos com o nosso sertanejo, a segunda parte do sertanejo bom demais de hoje. Sabadão rolando, são 7:29, hein? Atenção, hora certa para você aqui no sertanejo bom demais. 7:29. Vai mandando seu alô aí no 91-38-1005, participando comigo, interagindo comigo, pedindo sua música, que ela vai rodar. Nesse bloco, por exemplo, aqui, ó, vou atender a mais 3, 4 pedidos, a marca da ferradura, depois tem os 4 cantos da casa, e depois tem... Rio Negro e Solimões também, tá? Já, já. Deixa eu aproveitar aqui para mandar mais alguns abraços, quem tá com a gente? O Nicolau Oliari, bom dia, Nicolau. Alô, Nicolau.
1: Teodoro e Sampaio.
0: Opa, só um bocadinho, vamos voltar aqui. Isso, a mensagem saiu pelo meio, agora sim, Nicolau.
1: Bom dia ali, Brasil. Eu podia pegar um Teodoro e Sampaio, Milão.
0: O Teodoro e Sampaio, tá bom. Vamos rodar daqui a pouquinho aí o Teodoro e Sampaio com o Bilão. O Everaldo Machado também tá com a gente. Bom sabadão, né? Vamos fazer um sábado maravilhoso. Gostaria de ouvir música com o Tonico Tinoco. Eu vou rodar agora Tonico Tinoco, a marca da ferradura, tá? Depois a gente providencia essa pra você, tá bom, Everaldo? Abraço, meu amigo. Bom dia, tudo bem? Sou Liciane Bartel, do bairro Fortaleza, em Blumenau. Steve de Niver, essa semana vou ficar muito feliz se ganhar esse presente. Presente da Rádio Menina. Ô, Liciane, beijo pra você, querida. Muitos e muitos e muitos anos de vida. Ó, sorteio então, cruze os dedos aí, vai que hoje seja o teu dia de sorte, né? Obrigado pela participação, querida. Quem mais aqui com a gente? Juarez de Lima. Fala, Juarez.
2: Bom dia, Deus. É o Juarez de Oliveira Lima, aqui de Camboriú. Hoje quero a música O Prato Todo Dia.
0: Prato
2: Pardinho. Um bom final de semana pra vocês aí.
0: Tá bom, obrigado pela participação. Teu nome já foi pra lista também. Vou providenciar a tua música daqui a pouquinho. Quero participar do sorteio. Terezinha Borges de Camboriú. Deus abençoe o nosso sabadão. E também o Sebastião Fufino, ou é Rufino, participa do sorteio, sim. Abraço pros dois. Mil Bratz, é Mil Bratz. Abraço, Soriano de Penha. Muito bem. É o Mil Bratz. É o sobrenome, né, do nosso querido ouvinte aqui, o Mila, o Ademir César Mil Bratz. Então tá. Abraço pra você. Foi o teu nome pra lista do sorteio também. Já, já. A gente faz esse sorteio, só lembrando, né? Tem um frango pra assar em casa, tá, gente? Ele já vem preparado aí, né? É, temperado, já vem embalado, prontinho pra você chegar em casa e preparar pra sua família, tá bom? Um presente da Casa de Carnes Nações e no segundo sorteio, valendo um kit copos presente aqui da nossa Rádio Menina. Ô, maravilha, Tonico Tinoco, a marca da ferradura, 7:32.

0: confirma que curto-circuito causou falta de energia. 10 pacientes foram transferidos. Tem a matéria completa para você com Daiane Valentim aqui no nosso portal Menina. Itajaí Pro Vôlei encara fim de semana decisivo nas categorias de base. Mais uma matéria para você conferir aqui no nosso portal Menina. Para você ficar sabendo de tudo que está rolando na região, acessem diariamente, tá? O portalmenina.com.br. Mais um destaque: menores de 15 anos podem ser proibidos de conduzir bicicletas elétricas. Daqui a pouco estamos de volta aqui no sertanejo, tá, gente?
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0: minutos e segue o baile. Você vai participando comigo no 91-38-1005. Vamos mandar abraço, né? O povo tá chegando aqui, ó. Jacob, vamos ouvir o Jacob. Bom dia.
1: Bom dia, tudo bom? Eu sou Jacob de Indaial. Gostaria de ouvir a música aí da época do meu pai aí, ó. Com o José Mendes, Aparício, aquela música Não Aperta, Aparício Não Aperta. Oferecer a todos a você e todos os ouvintes aí, eu desejando um ótimo fim de semana a todos, com muito amor e carinho.
0: Abraço então pro Jacob. Jacob, né? Curtindo a gente, participando também. A Silvânia Dalfovo. Um abençoado sábado para todos nós. A Silvânia fazia tempo que não aparecia aqui no nosso ranchinho, né? Seja bem-vinda sempre. A pedindo música com o João Paulo e o Daniel. É, só dá você em minha vida. Vamos rolar, vamos aproveitar aqui para procurar essa música já já pra gente tocar para você, tá? Abraço. Quem mais tá participando? A Nádia tá chegando, Nádia Machado. Hoje final de semana, sabadão, né? Sempre dá uma espiadinha por aqui participando com a gente. Um beijo para você. O Paulo Sérgio Rigamonte também pediu a Mulher Maravilha. Vamos providenciar essa música. Jorge Silva, abraço querido aqui de Balneário Camboriú, só curtindo o nosso sertanejo. Bom dia, Lio Brasil. Shirley Veg, é Veg, Veg, Reino do Garcia, né? Em Blumenau, então, participando com a gente. Um beijo pra você, abraço pra você, pra família. Ótimo final de semana. A Vaniquel também tá com a gente.
2: Bom dia, Lio, tudo bem?
0: Bom dia,
2: Vani. Passando pra desejar um excelente sábado, um abençoado final de semana a vocês da rádio, os ouvintes. Gostaria de ouvir com Jean Giovanni, Passa de Pranto. Prestou, estão curtindo a programação. Meu esposo Rogério, obrigado.
0: Passa de Pranto, abraço, muito bem. O Jean Giovanni rodei agora há pouco. Vamos ver se vai dar tempo da gente providenciar também essa música pra você. Beijo. Toca uma moda pra senhora Barbosa, da Rua Armazém, em BC. Rua Armazém. Do seu filho Aldemir. Abraço pra você, Aldemir. Obrigado pela participação, tá? E um beijo, um abraço bem carinhoso aí pra mamãe, né? A dona Barbosa. Não, peraí, não é dona, é o senhor Barbosa. É o toca uma moda pro senhor, não é pra senhora, é pro senhor. É o papai, então, né? Desculpa, abraço pros dois, obrigado aí pela participação. Dá um beijão no papai aí por nós também. Neila, Neila de Fátima, Moro da Silva, quero participar do sorteio. Tá com o nome na lista já, viu, Neila? Obrigado pelo carinho, pela participação de sempre. Você tem aqui o carinho com a gente, né? Com o nosso sertanejo. A Márcia Brandão também tá chegando. Márcia Brandão e Stephens. Bom dia, bom sabadão pra nós, né? É, teu nome já foi pra lista do sorteio também, viu? Queixinho participando no sertanejo. Abração pra dona Angelita Salles. É, tá pedindo aqui. Bom, tá oferecendo o programa pro irmão, o Galego Salles, da Limeira, que amanhã estará de aniversário. Como amanhã a gente não tem o sertanejo, vamos. Oi.

muitos e muitos anos de vida, né? E principalmente muita saúde também. Parabéns pelo teu aniversário. Agora sim, vamos lá, bate o pé, pedira, e a gente tá rolando, né? Rio Negro e Solimões.

0: Michael. O dono do restaurante acabou se dando mal. Prato do dia, Daniel, um clássico da música sertaneja, teve também o Além Aladim, Dois Passarinhos, Bate o Pé com Rio Negro e Solimões. Bom, seguinte, gente, são 7h58. O pessoal aí da região de Blumenau, né? Os ouvintes da Rádio Menina de Blumenau 97,5 vão ficar agora com a programação local. Nós aqui de Balneário vamos continuar com sertanejo até as 9. Mas já quero convocar a todos, né? O pessoal aí da região de Blumenau para estarem comigo, com a gente aqui novamente no próximo sábado, a partir das 4 horas da manhã, para mais uma edição do Sertanejo Bom Demais. E se, atenção, hein? Se alguém aí da região de Blumenau for o ganhador de um dos brindes de hoje, dos presentes de hoje, né? For um dos sorteados, podem ficar tranquilos que eu aviso aqui através do WhatsApp, tá bom? Obrigado, gente, pelo carinho de vocês aí da região de Blumenau. Fiquem com a programação local, nós vamos pro intervalo comercial e daqui a pouco tamo de volta com mais modão aqui no sertanejo.
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Tá começando, tá no ar o Som na Caixa aqui na Menina, 8:02. 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Agora são 8:02, 18 graus de temperatura. Por aqui o titio Wilson Brogni. Eu tô chegando, eu já tô na área, eu já tô por aqui nessa manhã de sabadão, dia 12 de setembro de 2026. Hoje é o dia do operador de rastreamento. Amanhã é o dia do programador e dia do agrônomo também. Tá começando o Som na Caixa, 18 graus de temperatura, ó, pra você ter uma ideia. O sol tá até querendo aparecer nessa manhã de sábado, tá? Existe expectativa de algumas aberturas de sol ao longo desta manhã de sábado também, né? E a gente fica aqui na expectativa da presença do Astro Rei também, tá bom? Neste momento nós temos, nível do rio Itajaiaçu, última medição, 7,73 metros, está marcando aqui no aplicativo do Alerta Blue, 7,73 metros, 19 graus e 3 décimos de temperatura. As notícias são boas, né? Havia expectativa de uma enchente aqui na cidade, né? Do nível do rio Itajaiaçu chegar a mais de 9 metros, não aconteceu, não se confirmou, graças a Deus, né? Então a situação começa a ficar um pouco mais tranquila, né? Tá certo. Muito bem, a partir de agora você vai participar, você vai interagir, vai marcar presença aqui no Som na Caixa da Menina com a sua participação através do WhatsApp, porque tem presente pra você, tá? 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E para você, quem sabe se dá bem faturar e provar as delícias do almoço de domingo do Eco Espaço Bem Caipira, tem que participar, tem que interagir, tem que marcar presença aqui no WhatsApp 21026515. E aí, claro, né? Vai da sua criatividade, né? Marcar presença por aqui com a sua mensagem de texto ou de voz, tá bom? Vale mensagem de texto, vale mensagem de voz curtinha, no máximo 20 segundinhos pra gente poder atender o maior número de pessoas possível, né? Então vamos lá, a partir de agora a sua participação acontece aqui no Som na Caixa da Menina. Começa, né? Começa com Jean Giovanni, Bruno e Marrone. 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

0: Só uma caixa rolando aqui na programação 97,5 Bad Boys Blue, Love's No Crime, para fechar o primeiro bloco do nosso encontro desta manhã de sábado. Já estamos no dia 12 de setembro, meu amigo. 2026 tá voando baixo, né? Tá voando baixo. Nesse primeiro bloco você ouviu também Luan Santana e Luísa Sonza, Coração Cigano, Jorge Mateus, Amor Não É Jogo de Azar, e Jean Giovanni com Bruno e Marrone, Me Faça Odiar. Lá no comecinho do bloco você ouviu essa, no comecinho do programa, tá? Ótimo dia pra todo mundo, é sabadão! Sabadão, né, minha gente? Sabadão com presente por aqui, tá? Tem presente pra nossa audiência. Dá uma almoçar no Eco Espaço Bem Caipira no próximo domingo. Eu acho uma excelente ideia, viu? Não tem que colocar o maridão na churrasqueira, a patroa na cozinha. Eu acho bacana demais, né? Acho espetacular, para falar bem a verdade, tá? Então bora participar. 21026515. Meu amigo Miguel do Eco Espaço Bem Caipira já mandou mensagem aqui. Mandou até uma foto, uma fotografia aqui, um retrato do sol nascendo. Tímido. Lá no Alto Baú Ilhota. Mas ele vai aparecer, viu, Miguel? Ele vai aparecer, viu? Um abraço, amigo. Tudo de bom aí, tá? Valeu. Um abraço pros amigos do Eco Espaço Bem Caipira. Você vai poder almoçar por lá no domingão, mas tem que participar. Tem que interagir. 21026515.
1: Bom dia, Wilson Brugnin.
0: Bom dia. Você
1: quem fala? Plantãozinho, 12 horas hoje na Central de Transporte. E ouvindo a melhor rádio. Menina FM, forte abraço.
0: Valeu, meu queridão, forte abraço, obrigado pela participação também aqui no nosso programa. O Benê, Benedito também já tá por aqui marcando presença, muito obrigado, viu? Meu amigo Siloca, alô, Siloca, aquele abraço, obrigado pelo carinho também. A Lise do Bairro Velho já tá participando do sorteio, muito obrigado, viu, Lise? Um beijo no seu coração.
2: Bom dia, titio Wilson, Maiazinha aqui dos Doces e Salgadozinha do Tripés, ligadinha com vocês. Obrigado, todos, amada. Os dias.
0: Que bom.
2: Bora que sábado.
0: Bora, minha querida, que bom ter você na nossa sintonia. É bom demais saber que você tá aí do outro lado do rádio, em toda Blumenau, em toda a região do Vale Europeu, litoral norte catarinense, e onde alcança o sinal da Rádio Menina, que porventura, por sinal, vai muito longe, né? Vai muito longe o sinal da menina. E para você que nos acompanha através da internet, das plataformas digitais, o nosso muito obrigado, viu? Valeu? Bacana. Por falar em plataformas digitais, você pode baixar aí na loja de aplicativos do seu smartphone. Você pode baixar o Menina Play, o aplicativo da Rádio Menina. É, o aplicativo da Rádio Menina, Menina Play, tá bom? Deixa eu mandar um abraço especial pro meu amigo Joel. Deixa eu dar uma olhada aqui nessa espaçonave aqui do Joel. Mitsubishi. É. Valeu, Joel. 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Tá bom? Então tá certo. Hora do intervalo, é rapidinho, já eu tô de volta com mais músicas aqui na programação Menina.
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0: Menina, 8:23. 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

0: encontro, hein? Leonardo e Zeca Pagodinho de latinha na mão, tem tudo a ver. Tem tudo a ver com os dois, né? Murilo Ruf, Henrique e Juliano, desejando eu, Hugo e Guilherme com Maiara e Maraíso, meu coração em suas mãos. E Paula Fernandes, teve música romântica no comecinho desse bloco, com a Paula Fernandes, Amar de Novo. É, amigo, tem muito mais daqui a pouquinho aqui na programação, menina. Olha só, o sol pintando na manhã de sabadão, coisa linda, hein? Que coisa linda, é sábado. E aí, o que você tá aprontando? Conta pra gente. O que você tá aprontando em pleno sabadão, dia 12 de setembro? Titio Wilson Brogni tá por aqui, curioso pra saber o que você tá fazendo hoje sábado, viu? Eu sei que eu tô por aqui comandando a melhor programação, fazendo aquilo que eu gosto, pra quem eu gosto, que é você. E na rádio que eu gosto, que é a Rádio Menina de Blumenau também. Bom, se bem que ela me importaria de trabalhar na rádio de BC também, né? É, parece bom demais também, né? Mas a de Blumenau é melhor. É melhor. Vamos lá. Bom. 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Nada de almoçar na casa da sogrinha, tá por fora, né? Tá com nada almoçar na casa da sogra, em pleno domingão, na casa do cunhado, né? Menos ainda, né? E almoçar em casa? Não, aí não tá com nada mesmo, né? 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E a galera tá participando. Bora conferir então, bom dia.
1: Fala, Titio Wilson, tudo bem?
0: Tudo Clayton bem.
1: Weber do Garcia.
0: Fala, meu guri.
1: Agora indo pra motorista de aplicativo aí, indo pra Brusque. Levar um passageiro aí.
0: Tá bom, vai.
1: Valeu,
0: com calma.
1: Ligadinho na menina sempre, hein?
0: Obrigado,
1: valeu, um abraço.
0: Forte abraço, obrigado pela carona, pelo carinho também, viu, Clayton? Bom trabalho pra você, tá? Quem mais tá por aqui? Bom dia.
2: Bom dia, Wilson. Coloca o meu nome no sorteio aí, tá? Eu e a minha excelentíssima esposa, eu, Kleber do Progresso, e a Gláucia, ouvindo a Rádio Menina. Abraço.
0: Valeu, crianças. Forte abraço pra vocês, tudo de bom, tá? Bom dia, Wilson. Manda pra cá uns almoços. Eu quero almoçar por lá amanhã. Me chamo Rosânia Helman e moro no Belchão Alto. Ô, Rosânia, boa sorte pra você, viu, queridona? Obrigado pelo carinho, tá? Bom dia, meu amigo Wilson Joel. Tô de aniversário hoje. Parabéns, parabéns. Tudo de bom, saúde e paz, viu, Joel? É isso aí. Marilene do bairro Fortaleza, ligadinha na menina. Quero almoçar com o Mozão amanhã no Eco Espaço Bem Caipira. Valeu, Marilene. Boa sorte pra você aí e tudo de bom, tá? Tem mais participações por aqui. Bora conferir a participação da galera. Bom dia.
3: Bom dia, Titio Wilson. Itamar do bairro Fortaleza.
0: Diga, meu querido.
3: Com vontade de almoçar amanhã lá, amigão. Manda pra mim aí. Um abração aí pro nosso amigo Gesso. Deve estar na. Ou tá na luta ou tá no boteco.
0: Eu acho que tá no boteco. Eu acho que tá no boteco, viu? Agora, vontade de almoçar no Eco Espaço Bem Caipira é bastante compreensível, né? Todo mundo tem vontade de conhecer, então faz o seguinte. Mesmo que você não seja o sorteado, mesmo que você não ganhe aqui, ó, no sorteio, passa a mão na patroa e vai almoçar no Eco Espaço Bem Caipira. Amanhã, domingão, aquele almoço especial, tá bom? Muito bem, continua participando por aqui através do WhatsApp. A qualquer momento, seu recado pode pintar aqui no ar. 2102-6515.
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0: Menina, 8h45. 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

0: Estamos de volta. Daqui a pouquinho, a partir das 9, tem previsões astrais aqui no Som na Caixa. Bora curtir Rio Negro e Solimões? Ninguém faz igual.
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0: aqui no Som na Cancha da Menina Vitinho, eu me apaixonei. Pra fechar a primeira horinha do nosso encontro desta manhã de sábado, teve Gustavo Lima, Sofre Não Nego e Rio Negro e Solimões, Ninguém Faz Igual. Já, já, dentro de alguns instantes, as primeiras previsões astrais. Aqui no Som na Caixa da Menina, que vai até ao meio-dia, com o Titio Wilson Brogni no comando. E é bom demais ter você na nossa sintonia sempre. Seja bem-vindo, seja bem-vinda por aqui, ó. Você vai faturar presentão no finalzinho do Som na Caixa, tá? Tem almoço com acompanhante no Eco Espaço Bem Caipira pra você almoçar por lá amanhã, domingão, pra você se deliciar, pra provar as delícias do almoço de domingo do Eco Espaço Bem Caipira. Pra quem já participou, boa sorte. Pra quem não participou ainda, boa sorte também. Vai lá, participa. 21026515. O Lino do Bairro Velha tá por aqui. Manda pra cá os ingressos. Eu quero almoçar no Eco Espaço Bem Caipira. Boa sorte, viu, amigo? Tudo de bom aí, tá? Diga, meu querido amigo Júlio.
1: Bom dia, Tito Wilson. Bom aqui dia. Quem fala, o Júlio José do Belchorato. Quero participar deste almoço, do sorteio do almoço do restaurante Bem Caipira, no Alto Baú. Um grande abraço.
0: Forte abraço, amigo.
1: E toca alguma música do milionário José Rico.
0: Já comigo, já comigo. O Jerry de Gaspar tá por aqui na sintonia, curtindo o Som na Caixa, deixando um abraço pro Ed, João Cabide, pessoal que tá na sintonia do nosso programa. Grande abraço, valeu, Jerry. Obrigado pela participação aqui no nosso programa também, tá? Heloísa Farias do Garcia tá por aqui, obrigado, muito obrigado pela participação. O Adilson Kraus do bairro Velha Central já deixou o seu recado também. Meu amigo, o homem dos passarinhos, o Mila tá por aqui. Fala, Mila, bom dia.
2: Sábado pra você aí, né? Solzinho aparecendo, coisa boa, dia gostoso. Manda um abraço aí pro Lido, pro Sony, patrão Marcelo Suter, o Zezo, o Lipinski, o Maneca, o Júlio do Jordão, o Jairo, a Milena, minha filha, o Bernardo. E pra toda a galera que tá ouvindo, a menina aí, abraço, Mila.
0: Valeu, Mila, obrigado pela participação, que vozeirão dá pra radialista, né? É. Valeu, valeu, Mila, obrigado pela participação sempre aqui na nossa programação, tá? Eita, nós! Show de bola, hein? Show de bola, hein? Bacana, bacana. Ô, Zinha, não provoca, viu? Não fica provocando, viu, Zinha? Um beijo pra você, obrigado pelo carinho, tá? Hora do intervalo comercial chegando, daqui a pouquinho a gente tá de volta com mais músicas, já já as primeiras previsões astrais e você continua participando, interagindo, se divertindo aqui no Som na Caixa da Menina através do WhatsApp 21026515. Ó, daqui a pouco o Jefferson Fagundes vai chegar por aqui com informações especiais para nossa audiência. O menino Alex também vai chegar por aqui daqui a pouco, trazendo muita dica bacana para você aí que tá aí acompanhando o nosso Som na Caixa na manhã de sábado.

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0: Um abraço para os amigos de Iota, ligado sempre aqui na programação menina. 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
19: Olá! Sejam bem-vindos à programação da Rádio Menina, começando agora o horóscopo deste sábado. Vamos ficar por dentro que os astros revelam para você no dia de hoje. Bom dia, Áries! O fim de semana promete ser movimentado hoje. O astral é favorável para visitar alguém querido. Com a sua seducência a mil, você vai arrasar corações. Cor roxo, números 36, 3 e 54. Bom dia, Touro! Ótimo dia aí para fazer planos e embarcar em uma nova fase na carreira. Só tente não se arriscar demais. O desejo de se comprometer agita a paquera. Cor cinza, números 40, 23 e 58. E bom dia para você do signo de Gêmeos. Os astros se unem para ressaltar seu lado sociável e animado. Fortaleça os relacionamentos que importam. O romance e a paquera serão protegidos. Cor bege, número 41, 53 e 44. Daqui a pouquinho eu tô de volta.
0: Fechou, Aline Dorsu.
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0: Menina. Oh, nós de volta por aqui. 9:09, 20 graus de temperatura. Bom dia, bom sabadão pra todo mundo. Se liga aqui na programação 97.5. Por aqui o titio Wilson Brogni no comando da máquina da Espaçonave. 97,5 da sua Rádio Menina de Blumenau, tá? 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Vai lá, participa, boa sorte. 9:11, Léo Magalhães e Eduardo Costa. Aí o homem chora. Bom dia.

0: Aqui no som, na caixa da menina, você ouviu Bonnie Amy, Brown Girl in the Rain. Gilberto e Gilmar, Bebo e Choro com João Neto e Frederico. Léo Magalhães, Eduardo Costa e o Homem Chora. Daqui a pouquinho tem Guilherme Santiago com Zezé de Camargo e Luciano. Já já tem previsões astrais pra você de Câncer, Leão e Virgem também. E aí, diga lá, como é que tá o sabadão? Tá bacana? Tá legal? Tá show de bola? Ó, pra quem tá curtindo o som na caixa, que é líder absoluto de audiência nas manhãs de sábado, com certeza tá legal, né? Porque aqui você ouve a melhor música, a melhor programação feita pro melhor ouvinte do mundo. E aí, você já mandou recado? Já tá concorrendo ao almoço de domingo com acompanhante no Eco Espaço Bem Caipira? Mensagem de texto, mensagem de voz? Mensagem de voz curtinha, tá? No máximo 15, 20 segundinhos. Não esquece de colocar o nome também e de onde você tá falando. Fechou? Tá combinado? Bom dia, tio Wilson. Vou tentar a sorte hoje, viu? Tô esperando um convite pra almoçar fora pra comemorar 13 anos de casados. Mas tá difícil. Aline Beatriz da Itaupama Central tá esperando o convite do digníssimo Anderson pra almoçar fora, né? Pra comemorar os 13 anos de casamento. É isso aí. Tá dado o recado, né? E boa sorte aqui no sorteio então, viu, Aline Beatriz? Muito obrigado pela participação também aqui no programa. Delair da Silva, do bairro Água Verde, deixou recado. Muito obrigado. O André tá na... o André da Fortaleza, né? Valeu, André. Quase que você me faz falar bobagem aqui, viu, André? Quase que você me faz falar bobagem por aqui. Valeu. Obrigado pela participação, tá? João tá no bairro Fortaleza também acompanhando o som da menina. Muito obrigado. Bom dia, viu o som? Rubens, mil brados. Nos tirem da cozinha e da churrasqueira. Quem me dera se eu tivesse esse poder. Eu não tenho nem poder de mandar na minha casa, meu amigo. Eu vou mandar na tua. Um abraço, meu querido. Tudo de bom aí, tá? Rubens Milbrats e a esposa, né? Grande Fortaleza. Queremos almoçar no Eco Espaço Bem Caipira. Boa sorte, viu? Boa sorte. Bom dia, tio Wilson. Tô fazendo bombom de travessa de morango e uva e curtindo a menina FM. Deixa eu ver quem é que mandou recado aqui, ó. Hoje eu trouxe minha bolinha de cristal. A Juliana foi quem mandou recado. Não adianta ficar mandando fotinha pra gente, né? Manda o produto pra cá. Não adianta mandar foto. Manda o produto pra gente. A gente quer provar. Pra ver se ficou bom. E aí a gente promete ser honesto, né? Eu prometo ser honesto pra emitir a minha opinião, tá bom? Valeu, Ju. Obrigado pela participação também aqui no programa. Juliana Hang de Gaspar tá por aqui. Quer almoçar no Eco Espaço Bem Caipira? É um lugar lindo, né? É especial demais, né? Então vai lá. Você que não participou ainda pode mandar o seu recado aqui no 2102-6515. E eu agora vou voando pro intervalo comercial.
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1: 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Daqui a pouquinho eu tô de volta com mais aí no Som na Caixa, viu, Som?
2: Fechou, até depois, um abraço.
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4: Bom dia para você do signo de Câncer. Coloque a mão na massa em planos de mudanças de casa ou ideias de decoração. Aposte no seu charme para socializar. Altas doses de romantismo no amor. Cor azul claro, números 33, 14 e 40. Bom dia, Leão. Os astros animam o contato com pessoas próximas. Investir em novos acordos pode ser proveitoso. O clima pode azedar um pouco nos assuntos do coração, hein? Cor rosa, números 38, 52. 2 e 29. E bom dia para você do signo de Virgem. A lua promete mudanças no serviço, sejam elas grandes ou pequenas. Se quiser encarar uma nova fase profissional, vá em frente. Romance pode evoluir. Cor azul marinho, número 53, 24 e 6.
2: Estamos de volta, 9:31. Bom sabadão para você que te liga no Som da Menina FM de Blumenau. Por aqui, gostosa, tem música boa chegando. 9:32, 21 graus de temperatura.

0: música bem chicletinho, né? Jane Avião e Thalita Mel, Melzinho, pra fechar mais um bloco do nosso encontro deste sábado aqui no Som na Caixa. Eita, nós, olha o sol, olha o dia de sol, que bonito, né? Graças a Deus o sol pintou, o sol apareceu e aí tudo fica melhor, né? Com o solzinho tudo fica mais gostoso, fala a verdade, né? É, então tá bom, então tá certo. Teve Bruno e Marrone, Vidro Fumê e Guilherme Santiago, Pra Não Lembrar de Mim, com Zezé de Camargo e Luciano. Daqui a pouquinho tem previsões astrais, viu, gente? Pra você de Libra, Escorpião e Sagitário. E o meu amigo Jefferson Fagundes, lá no supermercado Coque. Daqui a pouquinho ele traz informações especiais pra você economizar na manhã de sabadão também, tá bom? Vamos lá, vamos conferir a participação da galera. Galera participando aqui no WhatsApp, todo mundo que almoçar no Eco Espaço Bem Caipira, no Alto Baú Ilhota, e eu entendo por quê, né? Porque o almoço de domingo no Eco Espaço Bem Caipira é espetacular, viu? A Alzerina Hermes do bairro Tribesta por aqui participando, muito obrigado, um ótimo dia pra você. A Daniela de Gaspar também tá por aqui, desejando para todo mundo um ótimo sabadão. Valeu, Daniela, obrigado pela participação, tá? Tá bom? Pros íntimos, é Dani, é. Bom dia, tio Wilson, manda pra cá os almoços do Eco Espaço Bem Caipira, quero me livrar do fogão. Silvana da Itovava Central, boa sorte, viu, Silvana? Tudo de bom, tá? Maristela Dutra também quer almoçar no Eco Espaço Bem Caipira, valeu, show de bola. A minha amiga Inês mandou mensagem de voz, fala aí, bom dia.
1: Bom dia, Rádio Menina, bom dia, tio Wilson.
0: Dia.
1: Manda esse almoço aí pra mim, ó, pra mim poder almoçar fora amanhã. Eu sou a Inês, do bairro da Velha.
0: Obrigado, minha querida. Boa sorte pra você também.
2: Olá.
0: Oi.
2: Bom dia, tio Wilson Brogni.
0: Dia.
2: Daqui é Lenir, do bairro Vila Itopava. Ótimo sábado, excelente final de semana. Estou sempre ligadinha na mais gostosa de ouvir.
0: Muito obrigado, viu? A Fernanda Nicolette tá aqui. Não deixou nome, mas a gente descobre, né? Ou deixou? Ou será que deixou o nome? Fala aí, bom dia.
3: Bom dia, Wilson. Aqui, Fernanda de Gaspar. Eu quero almoçar no Espaço Bem Caipira com a minha família.
0: Mordi minha língua agora, né, Fernanda? É, acabei mordendo a língua agora, né? Sou falastrão demais. A minha mulher sempre fala, né, que eu sou muito falastrão. É, você fala demais. De vez em quando você fala umas bobagens. Essas coisas fazem parte, né? Nós homens somos assim, né? Muitas vezes falamos sem pensar, né? É. Ai, ai, ai. Vamos fazer o seguinte, Fernandinha, vamos pro intervalo comercial? Vamos! E pra quem não participou ainda, vai o convite, tá? Valendo o almoço de domingo com acompanhante no Eco Espaço Bem Caipira, que fica no Alto Baú Ilhota, um local lindo com comida saborosa no almoço de domingo. Então manda o seu recado pra cá, mensagem de texto ou mensagem de voz curtinha, 15, 20 segundinhos no máximo, não esquece de colocar o nome também, tá? 21026515 é o WhatsApp da menina pra todo mundo participar.
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6: Daqui a pouquinho tem previsões astrais para você de Libra, Escorpião e Sagitário. Agora é hora de falar de economia. 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
6: Até depois, Jeff. 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
10: Bom dia para você do signo de Libra. Vai contar aí com uma dose extra de sorte. As finanças vão render frutos. Só tome cuidado para não se preocupar demais com os bens. Muita cumplicidade no amor. Cor preto, números 43, 25 e 10. Bom dia, Escorpião. Assuntos familiares ganham mais importância hoje. Ouça sua intuição para fugir de mal entendidos. Seu charme vai movimentar a vida amorosa. Cor amarelo ouro, números 19, 21 e 30. E bom dia para você do signo de Sagitário. Hoje vai te fazer bem se reunir com a galera e botar o papo em dia. Só não vale misturar dinheiro com amizade, hein? Evite um assunto sensível com o mozão. Cor prata, números 9, 45 e 2. Eu vou, mas daqui a pouquinho eu volto.
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Todo mundo canta junto, porque todo mundo, quem tem 40 a mais, vai, conhece essa música, né? Super Fantástico, César Menotti e Fabiano. Aqui no Som na Caixa da Menina, você ouviu Raça Negra e Jorge Matheus, A Mesma Aliança. E uma clássica no comecinho do bloco, Chitãozinho e Chororó, Evidência. Que música linda, hein? Que bloco legal que você curtiu na manhã de sabadão aqui no Som na Caixa. Eu já falei, mas eu vou falar de novo. Som na Caixa é líder absoluto de audiência nas manhãs de sabadão. Não tem pra ninguém, viu? Tem pra ninguém. Não adianta ficar de chororô, choramingando por aí, né? A Rádio Menina, o Som na Caixa, é líder absoluto de audiência nas manhãs de sábado. Pronto, falei, tá falado. É isso aí. Bom, dito isso, eu quero trazer o recado da galera rapidinho, porque nós já estamos atrasados, né? A Roseli da Itaupavazinha tá mandando um beijo pro mozão Fábio Schwartz. Te amo, meu amor, e queremos almoçar no Eco Espaço Bem Caipira. Ela já aproveitou, já deixou o recadinho, né, Rosi? Obrigado pela participação, tá? A Brenda de Gaspar também tá por aqui, quer almoçar com toda a família lá no Eco Espaço Bem Caipira. Eita, nós! A minha amiga Daniela Dani, que é a esposa do meu amigo Gesso. Então tá certo, né? Um abraço, tudo de bom, obrigado pelo carinho da audiência também. A Denilson Graus, do bairro Velha Central, deixou recado por aqui, quer almoçar no Eco Espaço Bem Caipira. A Janete Dias de Inhota também quer almoçar por lá. Todo mundo quer almoçar no Eco Espaço Bem Caipira. Então capricha no recado e manda pra cá, 21026515, mensagem de texto ou mensagem de voz pra concorrer.

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8: Daqui a pouquinho, previsões astrais pra você de Capricórnio, Aquário e Peixes pra fechar. 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Até rimou, né? 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Diga lá, meu querido amigo Alex.
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0: participação, Wilson.
1: Valeu, Alex, até mais.
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3: Bom dia, Capricórnio. Pode surgir uma boa notícia que anda esperando faz tempo. Tente ter jogo de cintura para lidar com pessoas teimosas. Aguarde ótimos momentos com o mozão. Cor azul, números 36, 45 e 57. Bom dia, Aquário. Vai começar o sabadão com muito pique. É um bom dia para fazer planos a longo prazo e correr atrás dos seus interesses. Pode dar um passo mais sério no amor. Cor lilás, números 58, 22 e 49. E bom dia para você do signo de peixes. Utilize a sua sensibilidade para melhorar as relações. Alguns imprevistos podem pintar em viagens, mas vai ficar tudo bem. Um programinha dois vai ser ótimo. Cor branco, números 33, 44 e 59. E o horóscopo da menina fica por aqui. Tchau, bom final de semana.
1: Bye bye, Aline Dosso.
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1: 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Olha que bonito, 10 horas 12 minutos, 22 graus de temperatura por aqui, o sol na caixa. 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Hoje é dia 12 de setembro, 10 horas 13 minutos. Bom, antes de eu trazer a música, deixa eu falar pra você que tem promoções rolando lá no Instagram, tá? Arroba Menina FM Blue. Então não deixe de participar das promoções que você encontra lá no Instagram da menina. Tem duas promoções simultâneas rolando por lá. Então vai lá e confere, tá? 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Daniel e Edson Hudson. Malícia de mulher.

0: na caixa da menina. Hugo Pena e Gabriel fora do eixo. Seu viu Danilo e Davi, não mexe nas minhas gavetas. E Daniel e Edson e Hudson, Malícia de Mulher no comecinho do bloco. Ótimo dia pra todo mundo, bom sabadão. Bora aproveitar o sábado pra ser feliz, pra ser feliz. E pra ser feliz a gente não precisa de muito não, né? Um dia de sol já faz a gente, né? Estampar um sorrisão no rosto, fala a verdade, né? É verdade, um dia de sol já basta pra gente ser feliz, né? Que venham mais dias de sol então, né? Legal, bacana. Oi, eu sou a Raquel de Gaspar. Manda pra cá os almoços e manda um beijo pros meus pais que estão me ajudando na embalagem hoje, Paulo Matiolo e Salete Gomes. Valeu, Raquel, um abraço pra todo mundo aí. Obrigado pelo carinho, bom trabalho, tá? Mila tá me falando aqui que já passou o ônibus, né? Ixi, meu amigo, já passou o ônibus, metrô, já passou de tudo, né? Já passou o trem. Um abraço, Mila, tudo de bom aí. Mila tá tomando um capilé agora, né? Um capilézinho. Valeu, grande abraço. A Sara tá no bairro Água Verde e tá participando do sorteio, muito obrigado. O Brian do Salto Weisbach também deixou recado por aqui, muito obrigado, um forte abraço. Excelente final de semana. Ainda mais com este dia maravilhoso, ensolarado. E vamos para o Eco Espaço Bem Caipira. Além da qualidade do almoço, um ambiente familiar, né? Adilson do Texto Salto. É, tô desconfiado que o Adilson tá querendo puxar meu saco hoje aqui, né? Valeu, Adilson. Mas tu tem razão, tá coberto de razão, viu, Adilson? Coberto de razão, né? Um abraço, tudo de bom. O Lindomar tá por aqui também. Fala, Lindomar.
1: E a Rádio Menina, meu nome é Lindomar. Também quero participar desse restaurante Bom Caipira.
0: Tá bem, hein?
1: Um abraço a todos.
0: Um abraço.
1: Bota nesse sorteio.
0: Já tá concorrendo, já tá na relação, já tá na lista. Lúcio do bairro Escola Agrícola também deixou recado pra gente, muito obrigado. A Maristela Ferreira do Badenfur também, que almoçar no Eco Espaço Bem Caipira. Antônia, Maria Antônia Guerreiro da Fortaleza. Então tá certo, boa sorte pra você, obrigado pelo carinho também. Meu amigo Caqui tá por aqui ligado no Som da Menina, forte abraço, obrigado pelo carinho, tudo de bom pro amigo. A Silvana de Gaspar também, que almoçar no Eco Espaço Bem Caipira na companhia do Mozão, né, Silvana? Um abraço e boa sorte pra você também, tá bom? Tá chegando o intervalo comercial. Pra concorrer, você manda mensagem. É bem facinho. Mensagem de texto ou de voz aqui no 2102-6515. Aguenta aí que daqui a pouquinho tem música boa pra você curtir aqui, ó. No Som na Caixa.
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0: Menina 10:25.
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0: 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Jeff, conta tudo, chega mais.
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0: Daqui a pouquinho eu volto contando mais promoções aqui diretamente do Supercoque da Rua Bahia, no bairro do Salto. Até já, Wilson.
1: Até depois, Jeff. Um forte abraço para você e para os amigos do Supercoque também. 10 horas 31 minutos. Bom sabadão para todo mundo. 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Diego Arnaldo e Lauana Prado no Som na Caixa. Desconhecido.

0: Música boa não envelhece. Chitãozinho e Chororó, Zé Ramalho, sinônimos. Continua fazendo sucesso, né? Zezé de Camargo e Luciano Átomos e Diego e Arnaldo com Lauana Prado, Desconhecido. Mais um bloco bacana aqui do nosso Som na Caixa, que vai até ao meio-dia. Vamos lá, daqui a pouquinho tem mais, tá? Daqui a pouquinho, ó, eu preparei uma seleção especial pra você curtir já na volta do intervalo comercial. Daqui a pouquinho, o Alex retorna com informações diretamente da Odair Automóveis. Eu não posso deixar de abraçar você que tá aí levando a nossa rádio menina de carona. Muito obrigado, viu? Você que é taxista, você que é motorista de aplicativo, você que é caminhoneiro, você que é motorista de ônibus, você que tá no seu carro, tá no trânsito nesse momento, levando o nosso som. Levando a rádio menina pra lá e pra cá, pra cima e pra baixo. Que bom estar com você. Vamos com calma, com tranquilidade, viu? Devagar no acelerador. Isso! Pedal do freio tá aí, ó. Tá bom? Presta atenção aí, ó. Bom, por aqui tem promoção rolando, valendo o almoço de domingo com acompanhante no Eco Espaço Bem Caipira, e a galera tá participando. Vamos lá, a Mirtes, da Vila Itopava, que almoça por lá no domingão, lá no Eco Espaço Bem Caipira. A Magrit, da Itopavazinha também, já deixou recado pra gente, obrigado pela participação. A Márcia mandou mensagem de voz. Fala aí, dona Márcia, bom dia.
1: Oi, bom dia, gostaria muito de ganhar esse almoço aí do restaurante lá no baú. Manda pra mim, é a Márcia aqui do bairro Fortaleza Alta.
0: Valeu, Márcia.
1: Ótimo fim de semana pra todos.
0: Pra todo mundo, valeu, obrigado pela participação, boa sorte, tá? A Giovana Cordeiro do bairro Garcia tá por aqui. O Adriano Azevedo me deixou mensagem de voz. Fala, Adriano.
2: Ô, tio Wilson.
0: Oi.
2: Bom dia, Adriano Vascaíno, bairro da Velha.
0: Fala, amigo.
2: Um abraço pra toda a nação vascaína e bom final de semana a todos aí. E olha aí, eu acho que o teu amigo Mila não tá cuidando dos passarinhos hoje.
0: Não digo nada, cara.
2: Ele já mandou 20 abraços hoje já. 10 às 5 da manhã e 10 agora.
0: Os passarinhos do Mila estão carentes, né? É isso aí, meu amigo. Forte abraço, tudo de bom, tá? Quem mais? Fala, Wilson. Saudações, flamenguistas. Walter Schmidt Filho, do bairro Ponta Aguda. Valeu, meu querido. Obrigado. Obrigado aí pelo carinho de sempre. E tudo de bom. Saudações. Saudações. Márcio tá por aqui. Márcio José. Nem vou me atrever a pronunciar o sobrenome pra não machucar a língua, né? Valeu, parceiro. Obrigado pela participação. Tudo de bom aí. E boa sorte no sorteio, tá? Claudenir. Mandando um bom dia pra todo mundo. Quer levar a mãe pra almoçar fora no Eco Espaço Bem Caipira. Valeu, meu querido, um abraço e boa sorte. 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Quer participar do sorteio? Valmor, da costa da Itaubavazinha, participando por aqui. Caramba, que aconteceu com o meu olho aqui que tá ardendo, hein? Bom, eu vou pro intervalo, vou cuidar do olhinho e eu volto rapidinho com mais músicas aqui na 97.5.
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0: 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Menina, 10h44.
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1: 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O Alex tá chegando por aqui, tá retornando com mais informações pra nossa audiência. Tá contigo, vai lá, Alex.
2: É isso mesmo, meu caro Wilson, tamo de volta mais uma vez aí na programação da 97,5. 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

0: 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Daqui a pouquinho eu volto com mais, Wilson.
1: Valeu, primeira vez que eu vejo o Alex babando por uma caminhonete, viu? Geralmente o Alex baba por um pedaço de cuca, um pedacinho de bolo. Por uma caminhonete é a primeira vez. Deve estar linda, né?
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1: João Bosco e Vinícius, aqui no Som na Caixa. Amiga linda, bom dia.

0: Caixa tá rolando aqui na programação 97.5 da sua Rádio Menina FM de Blumenau. Pra fechar mais uma horinha, Julian, Straight to My Heart. Papas da Língua, Disco Rock, João Bosco e Vinícius, Amiga Linda, daqui a pouquinho tem mais. Aqui na 97.5 até ao meio-dia, rola o som na caixa. Muito bom dia pra você, obrigado pela companhia de sempre. Bom demais ter você por aqui participando, interagindo e, claro, ouvindo a nossa menina FM de Blumenau, ó. Tem almoço, hein? Almoço de domingo com acompanhante no Eco Espaço Bem Caipira, no Alto Baú Idiota. Nada de almoçar em casa, amanhã não é dia de colocar a patroa na cozinha, nem o maridão na churrasqueira. E nem dia de almoçar na casa da sogra também, né? Na casa da mamãe? Ah, não sei. Vai lá no Eco Espaço Bem Caipira, tá? A Adriane Mendes da Cruz da Itaupavazinha tá por aqui participando, tá costurando e ouvindo a menina desde as 5 da manhã. Muito obrigado, minha querida, tudo de bom pra você aí, tá? A Vânia do Progresso. Quero participar do sorteio do almoço, eu com a minha doce companhia passar um domingo agradável no Eco Espaço Bem Caipira, quem será? Bom dia, Cecília da Itaupavazinha participando por aqui, muito obrigado, viu, Cecília, tudo de bom pra você, tá? A Neia da Itaupava Central, deixando um beijão pra todos da rádio, obrigado, todo mundo agradece, comadre Rose, e desejando um feliz e abençoado final de semana. Valeu, Neia, obrigado pela participação. Participação também, tá? Ótimo sábado! Quero participar do sorteio Gorete Aparecida Cardoso do bairro Progresso. Muito obrigado pela participação aí na região sul de Blumenau. Galera participando, curtindo a nossa menina FM. Quem é que tá por aqui? Bom dia! Quero mandar um beijão pro marido Osmar, pra Denise e seu Ivonésio e todos os funcionários do restaurante Ferrari Boi na Brasa, que fazem acontecer todos os dias, né? Valeu, obrigado pela participação, beijo pra todo mundo aí no restaurante Ferrari Boi na Brasa também. Frederico Schwartz do bairro Fortaleza tá participando do sorteio, obrigado pela participação. O Márcio deixou mensagem por aqui, bom dia.
1: Bom dia, Wilson Bruga aí. Eu acho que é assim que se fala, né?
0: Não, não é.
1: É o Márcio do Barra da Velha. Toca uma música aí do João Mineiro e Marciano aí. Ai, e bota meu nome no sorteio ali, que hoje é meu dia de sorte.
0: Hoje vai acontecer, né? Wilson Blugni. É, tá bom, tá certo. Deixa rolar, deixa acontecer. Já dizia o grupo Revelação.
2: Bom dia, tio Wilson.
0: Bom dia.
2: Aqui é o Alistair Belchor.
0: Fala, amigo.
2: Ô, Wilson.
0: Oi.
2: Toca aí pra nós aí um Modern Talk aí, o Cindy Lauper aí, pra animar esse nosso sabadão aí. Depois da chuvarada de ontem, né?
0: Ufa, nem fala.
2: Beleza, né? Tio Wilson. E tá, vê se me bota no sorteio aí, homem.

0: Já tá lá na relação.
1: Ingresso aí do almoço aí,
0: já
1: cara.
0: Tá concorrendo.
1: Louquinho, louquinho pra ir almoçar fora e levar a patroa pra comer
0: fora. É isso aí.
1: A força aí, tio Wilson. Um abraço aí, ótimo final de semana a todos.
0: Valeu.
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0: 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Sua última participação, né, Jeff? 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Tá contigo.
15: 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Pit Stop Menina FM tá por aqui até o meio-dia com muita alegria. A gente tá distribuindo brindes, subindo fotos, vídeos para rede social. Tá bem bacana, só

0: 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Bom fim de semana, Wilson. Um abraço pra você.
1: Valeu, Jeff. Um abraço e bom fim de semana também.
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1: 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Estamos de volta para a última horinha do Som na Caixa. 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Grande abraço aí para os nossos parceiros das manhãs de sabadão. Agora são 11 horas e 12 minutos, 22 graus de temperatura. O Som na Caixa continua com música romântica. O Guilherme Maiara e Maraíza.

0: Jads e Jadson tocam Jumineiro e Marciano aqui no Som na Caixa da Menina. Você também ouviu Raça Negra, Me Leva junto com você, Hugo e Guilherme com Maiara e Maraíza, O Meu Coração em Suas Mãos. Deixa eu mandar um abraço pro Joel, pra Ed, pra família Quanta Coisa. 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Tá bom? Então tá certo. Um abraço. Valeu, Joel. Valeu, Edi. Obrigado aí pelo carinho de sempre e pela parceria também, tá? Bora lá. Bora conferir a participação da galera que tá por aqui, né? Deixa eu ver. Bom dia. Aqui, sábado, manda esses almoços pra cá do restaurante Eco Espaço Bem Caipira. Ah, então tá bom. Manda um abraço pro Adalberto Dinael, conhecido como Barão do Engano. Estamos chegando aí. Abre a porteira, Geando, bairro Vila Nova, né? Ah, então tá bom. É, o Adalberto tá reformando a cerca do sítio, né? Valeu, meu querido. Um abraço, tudo de bom, obrigado pelo carinho. Quem mais? A Maria Lúcia Lemos, da Itaupaba Central, que almoçar no Eco Espaço Bem Caipira. Muito bem, boa sorte, tá? Boa sorte pra você aí, tudo de bom. Vamos lá, o Ailton de Souza. Primeira vez que eu participo, escreveu ele aqui, do programa da Rádio Menina, quero participar, sou do bairro Fortaleza. Valeu, Ailton, um abraço, boa sorte pro amigo, tudo de bom. Me chamo Carolina e eu sou do bairro Foster, eu quero participar do sorteio também. Felipe do bairro Escola Agrícola. Valeu, Filipão, obrigado pela participação também aqui no programa. Legal, bacana. A Joelma da Itaupama Central, manda um abraço pra minha mãe Cida, que tá aqui comigo, diz pra ela que eu amo muito ela. Ouviu, dona Cida? Ouviu, dona Cida? Hein? Joelma tá falando que ama muito a senhora, viu? E queremos ganhar um almoço pra almoçar no Eco Espaço Bem Caipira. Boa sorte pra todo mundo então, tá? Valeu, valeu! Bom dia! Primeira vez com você, estou adorando, sou a Karina de Ilhota. Eu quero concorrer ao almoço do Eco Espaço Bem Caipira. Valeu, Karina, obrigado pela participação, por ser ouvinte da nossa Rádio Menina também. Valeu, show de bola. Tá chegando o intervalo comercial. Aguenta aí que daqui a pouquinho tem mais músicas por aqui.
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2: 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Vamos lá, Alex, é contigo.
10: Fala, meu caro Wilson, estamos de volta aí no Som na Caixa, nossa última participação antes da gente encerrar o nosso Pit Stop. 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
1: Forte abraço, Alex. 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
1: Vamos que vamos, 11:32.
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1: João Carreiro, o bagulho é louco, mano.

0: Daniel e Guilherme Santiago. Cheiro dela, música linda. Girigelo, eu já fui de você e João Carreiro. E João Carreiro, o bagulho é louco, mano. Daqui a pouquinho as últimas do Som na Caixa deste sabadão, dia 12 de setembro. 23 graus de temperatura, sol bonito, tá brilhando o céu, né? O sol, né? O céu tá assim meio carrancudo, né? Tem muitas nuvens, mas o sol tá aí, marcando presença. E é isso que importa, né? E a chuva não apareceu. Melhor ainda, né? Melhor ainda. Galerinha, seguinte, ó, participações encerradas aqui no WhatsApp. Quem participou, participou. Quem não participou, vai participar em um outro momento, numa próxima promoção aqui da Rádio Menina, tá bom? Na volta do intervalo, eu conto quem se deu bem, quem vai almoçar no Eco Espaço Bem Caipira.
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0: 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Menina, 11:42.
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11: 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Muito obrigado, gente. Muito obrigado pela participação, pelo carinho de sempre, pela audiência. Bom demais saber que você está por aqui, que você está por aqui todos os dias, né? É muito bacana, é muito legal, viu? Vamos lá, vamos saber quem se deu bem. Eu quero muito agradecer a sua participação, foram muitas participações ao longo desta manhã de sábado. E quem se deu bem, quem vai almoçar no Eco Espaço Bem Caipira com acompanhante no domingão é o Alcides Reiter, 98438, final 43. É o telefone do Alcides Reiter. Parabéns aí pro Alcides, obrigado a você que participou. Vem aí as últimas do Som na Caixa. Daqui a pouquinho, meio-dia, começa por aqui o horário eleitoral gratuito e logo mais as quentes da menina. Gente, muito obrigado, um abraço forte, um beijo no coração, um ótimo fim de semana e até mais. Tchau.

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